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9: Olá, eu sou o Diego Tirri e agora começa mais um Minuto de Educação, o boletim diário sobre a educação pública no Paraná. O Fundepar iniciou a terceira remessa centralizada de alimentação para os cerca de 1.200.000 alunos matriculados nas mais de 2.000 escolas da rede estadual de ensino. Nesta etapa, estão sendo distribuídos 3.200 toneladas de gêneros alimentícios não perecíveis, como arroz, feijão e farinha de trigo, entre outros, com investimento de aproximadamente R$30 milhões. O valor integra os cerca de R$500 milhões previstos para alimentação escolar ao longo de 2026, incluindo alimentos secos e perecíveis. Aproximadamente 1,5 milhão de refeições são servidas por dia na rede estadual. E este foi o Minuto de Educação de hoje. Você também pode nos acompanhar nas redes sociais. O endereço é EducaçãoPR.
10: Uma excelente noite para você ligado em 97.1. Aqui é o Manzano te fazendo companhia e trazendo muita música boa, fazendo a trilha sonora do seu final de semana. Wilson Sideral, de volta pro aconchego.

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0: Educativa com Roberta Campos, minha felicidade. Muito obrigado pela sua sintonia aqui na Educativa. Já já trago para você a Ivete Sangalo.
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2: Olá, ouvintes da Rádio Educativa. Aqui quem fala é a Isa Honório, da Divisão de Difusão Cultural da Biblioteca Pública do Paraná. Um dos destaques da programação é a exposição 60 anos de imigração católica agrícola coreana no Brasil, que está super interessante. A mostra reúne no hall térreo fotos da viagem dos imigrantes, notícias da época e marcos da colônia. O objetivo é comemorar esse momento importante para a comunidade e resgatar a sua memória. A mostra é gratuita e fica disponível até o dia 10 de julho durante todo o horário de funcionamento da BPP. Confira todas as atividades da biblioteca no site bpp.pr.gov.br. A minha dica de leitura de hoje é um clássico da literatura brasileira, Grande Sertão Veredas, de Guimarães Rosa. O livro foi publicado em 1956 e está completando 70 anos. O romance é reconhecido por sua linguagem inovadora e seu estilo modernista experimental. Já a história se passa entre Minas Gerais, Goiás e Bahia, e é narrada pelo protagonista Riobaldo, um ex-jagunço que agora é idoso, relembra os acontecimentos da sua vida. Com o sertão como cenário, Riobaldo reflete sobre suas experiências como jagunço, suas frustrações e, principalmente, os seus amores. Vale a pena conferir essa obra que há 7 décadas impressiona os seus leitores. Gostou da dica? Grande Sertão Veredas está disponível para empréstimo na Biblioteca Pública do Paraná. Até a próxima!
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4: 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Entre os assuntos estão a licença maternidade, os intervalos para amamentação durante o horário de trabalho e também vamos falar sobre a pensão gravídica para os casos em que o casal não está mais junto. E claro, no parto, a mulher também tem diversos direitos, entre eles o de levar um acompanhante e ter a liberdade de decidir até onde vão as intervenções médicas. 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
0: 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Ótima noite. Tem Jane Duboc, Todo Azul do Mar.

0: Na Educativa, Novel Vogue, Dance With Me, para você matar saudades na programação, fechando a minha participação aqui na Educativa, mas continua ligado. Na sequência tem muito mais sucessos para você. Grande noite, valeu!
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2: Observe essa frase. A gente fica satisfeito quando a viagem termina. Está correta se a expressão a gente refere-se a uma pessoa do sexo masculino que está falando. Mas se ela se refere a uma mulher, tem de ser a gente fica satisfeita. Essa concordância esdrúxula denomina-se silepse de gênero.
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3: Olá, eu sou o Diego Tirri e agora começa mais um Minuto de Educação, o boletim diário sobre a educação pública no Paraná. O Fundepar iniciou a terceira remessa centralizada de alimentação para os cerca de 1 milhão e 200 mil alunos matriculados nas mais de 2 mil escolas da rede estadual de ensino. Nesta etapa, estão sendo distribuídos 3.200 toneladas de gêneros alimentícios não perecíveis, como arroz, feijão e farinha de trigo, entre outros, com investimento de aproximadamente 30 milhões de reais. O valor integra os cerca de 500 milhões de reais previstos para alimentação escolar ao longo de 2026, incluindo alimentos secos e perecíveis. Aproximadamente 1,5 milhão de refeições são servidas por dia na rede estadual. E este foi o Minuto de Educação de hoje. Você também pode nos acompanhar nas redes sociais. O endereço é EducaçãoPR.
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5: Olá, boa noite. Começando mais um Sintonia Eletrônica, trazendo o melhor da música eletrônica brasileira para sua noite de sábado. Regininha por aqui, trazendo uma hora direto de músicas. E para começar, Gui Borato com Luciana Villanova, Beautiful Life. Boa noite.

0: Educativa, sua rádio, seu estilo, Vintage Culture com Rod Lima, Analog Ascent, que integra a segunda parte do EP Vintage Culture com Friends, volume 6. É uma série em que Vintage Culture reúne talentos da cena eletrônica brasileira e internacional para colaborações inéditas. Já já tem mais.
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0: De volta com Sintonia Eletrônica e agora tem Bruno Furlan, Speakers Pump Like This.

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0: Educativa e Sintonia Eletrônica, Ena e Ravi, Future Hurts. Calma que já já tem mais, viu?
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0: Aumenta o som para animar o seu sabadão. Regininha por aqui com Sintonia Eletrônica e agora Cat Dealers, Your Body.

0: educativa e sintonia eletrônica, Eli Iwasa, Supernova. Foi lançada em 2014, é uma das faixas mais emblemáticas da DJ brasileira e ajudou a consolidar o seu nome como uma das grandes referências da música eletrônica nacional. Daqui a pouco tem mais.
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0: Educativa, sua rádio, seu estilo, Sintonia Eletrônica. Agora a gente ouve essa que foi inspirada no universo de Velozes e Furiosos. Kiwi S.A., Tokyo Drift.

E o nosso Sintonia Eletrônica deste final de semana vai ficando por aqui, mas ainda tem a minha saideira, Gabriel Boni e Super Combo, piloto automático. Boa noite para você e até a próxima. Tchau, meus queridos.

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3: Bom dia, um novo dia raiou aqui na Educativa 97.1 FM e nada melhor do que começar o dia com música. Eu sou o Tobias de Santana, espero que esteja tudo bem com você e seguiremos juntos até às 7 da manhã, navegando nesse mar seguro das belas canções da madrugada.
4: E vamos começar com Dado Villa-Lobos, Humberto Gessinger e Herbert Viana interpretando Adeus Bem-vinda.

0: Você ouviu Kel Smith com Mudei.
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0: 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Madrugada Educativa trazendo Belô Veloso com Menos Carnaval.

0: Você ouviu o Teatro dos Vampiros com a banda Legião Urbana.
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2: Olá, eu sou Vanessa Brolo e trago para você mais uma história de empreendedorismo do blog Partiu Plano B. Grandes ideias podem nascer das situações mais simples do dia a dia. A história da empreendedora Juliana Lara Silveira começou dentro de casa por causa do filho, Gustavo. Como ele tinha seletividade alimentar, Juliana buscava maneiras mais divertidas de apresentar os alimentos. Foi nessa procura por forminhas e cortadores diferentes que ela descobriu os biscoitos carimbados, que mais tarde se tornariam a marca registrada do seu negócio. Da cozinha começaram a surgir foguetes, astronautas e personagens moldados na massa. O que era apenas uma tentativa de incentivar o filho a se alimentar melhor, acabou despertando nela uma nova paixão. Juliana lembra que ficou encantada quando viu o resultado dos primeiros biscoitos. A ideia cresceu aos poucos e ganhou força quando ela resolveu produzir algumas lembranças para o Dia dos Professores. Naquele momento, não havia planejamento ou estratégia. Era simplesmente algo que ela gostava de fazer. Até então, Juliana trabalhava como técnica de laboratório e nunca havia pensado em empreender. Mas a vontade de construir algo próprio começou a falar mais alto. Os biscoitos viraram uma renda extra e, com o tempo, se transformaram em um negócio de verdade. Hoje ela produz tudo da própria cozinha e cuida pessoalmente de cada etapa, da produção aos pedidos, das compras ao atendimento nas redes sociais. Uma rotina que exige organização e dedicação, especialmente porque trabalho e vida pessoal acontecem no mesmo espaço. O Natal se tornou a principal época de vendas. Os biscoitos personalizados conquistaram espaço como presentes cheios de carinho e significado. E tem uma frase que a Juliana escuta com frequência dos clientes: os biscoitos são tão bonitos que dá até pena de comer. Mas essa pena costuma passar logo na primeira mordida. E para quem sonha em abrir o próprio negócio, Juliana deixa algumas dicas importantes. Primeiro, não espere o momento perfeito para começar. Segunda dica, entenda que todo negócio nasce pequeno e cresce com aprendizado. Faça tudo com dedicação e autenticidade. Esteja aberto para aprender e se adaptar ao longo do caminho. E, finalmente, coloque propósito no que você faz, porque as pessoas percebem quando existe verdade por trás de um produto ou serviço. Para mais dicas e muita inspiração, entra no blog partiuplanob.com.br. Até a próxima! 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
5: A gestação não pode ser alvo de discriminação dentro do ambiente de trabalho, muito menos durante entrevistas de emprego. Como questionamento sobre o seu desejo de ser mãe ou solicitações de comprovantes de que não pode mais engravidar. Esse é um dos temas do programa Ame-se dessa semana, que apresenta as principais leis que favorecem a mulher durante a gestação em vários contextos. A advogada Maria Silva Marques da Fonseca nos ajuda a entender melhor sobre os direitos trabalhistas, pensão alimentícia durante a gestação e violência obstétrica no episódio Engravidou? Saiba quais são os seus direitos. Veja o episódio completo já disponível pelo canal do YouTube Ame-se_PR.
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0: Agora é a vez de Nana Caymmi, Não Se Esqueça de Mim.

0: Esse foi Paulo Diniz. I want to go back to Bahia.
1: Olá, eu sou o Diego Tirri e agora começa mais um Minuto de Educação, o boletim diário sobre a educação pública no Paraná. O governo do estado, por meio do Fundepar, assinou a ordem de serviço para a construção da nova unidade escolar do Colégio Estadual Gregório Teixeira, em Telêmaco Borba, nos Campos Gerais. Com investimento de cerca de 13 milhões e meio de reais, a nova estrutura vai ampliar a oferta de vagas na rede estadual e passa a atender aproximadamente 600 estudantes em regime de educação em tempo integral. A escola vai ter uma área total edificada de mais de 4 mil metros quadrados, com 12 salas de aula, biblioteca, laboratórios, auditório, quadra poliesportiva, cozinha, refeitório e ambientes administrativos e pedagógicos. E este foi o Minuto da Educação de hoje. Você também pode nos acompanhar nas redes sociais. O endereço é EducaçãoPR.
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0: 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Quem chega agora é Raimundo Fagner, Canto de Ossanha.

0: Bela criação do Peninha, Sozinha, interpretado por Sandra Sá.
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0: Madrugada Educativa, música boa na madrugada. Eu sou Tobias de Santana, seguindo com você até às 7 da manhã. E agora vamos juntos com João Bosco, interpretando Jade.

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0: Esse foi Chico Buarque, o meu guri. 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
0: Agora é a vez de Fernanda Takai, debaixo dos caracóis dos seus cabelos.

0: Obrigada.
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0: você ouviu Zélia Duncan interpretando Tudo Sobre Você.
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0: Essa foi Ana Carolina com Gatas Extraordinárias.
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0: Madrugada Educativa, trazendo mil versões com Lara.

0: Essa foi a banda RPM, Onde Está o Meu Amor.
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2: Observe esse texto de Rui Barbosa. Abro aspas. Não os venci. Venceram-me eles a mim. Fecho aspas. Note como esse reforço do pronome objeto, me, com o pronome oblíquo a mim, correspondente, torna-se surpreendentemente vigoroso. Outro exemplo, colhido do padre Antônio Vieira. Abro aspas. Paguem as custas de sua ambição e sirva-lhes a eles de castigo. Fecho aspas. Sirva-lhes a eles. Outro exemplo. Que me importa a mim tanto dinheiro? Trata-se de pleonasmo, não apenas aceitável, mas como fator de embelezamento da frase.
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3: Olá, eu sou o Diego Tirri e agora começa mais um Minuto de Educação, o boletim diário sobre a educação pública no Paraná. Os docentes que pretendem se inscrever no Processo Seletivo Simplificado, o PSS, para atuação na rede estadual paranaense no ano letivo de 2027, devem se atentar para uma novidade. A partir deste ano, a Secretaria de Estado da Educação passa a utilizar o resultado da Prova Nacional Docente, a PND, para compor a pontuação dos candidatos. As inscrições para a edição 2026 da prova já estão abertas e podem ser realizadas até o próximo dia 3 de julho. Vale ressaltar que o resultado obtido na PND vai ser considerado como um dos elementos de pontuação, juntamente com os demais documentos e títulos exigidos no momento da convocação. E este foi o Minuto de Educação de hoje. Você também pode nos acompanhar nas redes sociais. O endereço é educação.pr.
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0: Madrugada educativa, música boa na madrugada. Eu sou o Tobias de Santana, seguindo com você até às 7 da manhã. Agora vamos com o Coração Selvagem, de Belchior.

0: Esse foi o grande cantor, guitarrista, compositor Pepeu Gomes com Sex e Iemanjá.
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0: Madrugada Educativa trazendo Chico Chico, Menino Bonito.

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0: Essa foi Elba Ramalho, Entre o Céu e o Mar.
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0: Madrugada Educativa abrindo caminho para Elis Regina, Como Nossos Pais, de Belchior.

0: Essa foi Sandra Sá. Bons momentos.
1: Olá, eu sou o Diego Tirri e agora começa mais um Minuto de Educação, o boletim diário sobre a educação pública no Paraná. O Fundepar iniciou a terceira remessa centralizada de alimentação para os cerca de 1 milhão e 200 mil alunos matriculados nas mais de 2 mil escolas da rede estadual de ensino. Nesta etapa, estão sendo distribuídos 3.200 toneladas de gêneros alimentícios não perecíveis, como arroz, feijão e farinha de trigo, entre outros, com investimento de aproximadamente 30 milhões de reais. O valor integra os cerca de 500 milhões de reais previstos para alimentação escolar ao longo de 2026, incluindo alimentos secos e perecíveis. Aproximadamente 1,5 milhão de refeições são servidas por dia na rede estadual. E este foi o Minuto de Educação de hoje. Você também pode nos acompanhar nas redes sociais. O endereço é EducaçãoPR.
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0: Agora é a vez da banda Kid Abelha, no seu lugar.

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1: Essa aqui é a nossa primeira parceria. Um, dois, três, quatro.

0: você curtiu Ana Canhas, O Que Eu Só Vejo em Você.
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2: Essa semana, o Ame-se, o podcast da mulher paranaense, vai falar sobre os direitos das mulheres durante a fase da gestação. Entre os assuntos estão a licença maternidade, os intervalos para amamentação durante o horário de trabalho e também vamos falar sobre a pensão gravídica para os casos em que o casal não está mais junto. E claro, no parto, a mulher também tem diversos direitos, entre eles o de levar um acompanhante e ter a liberdade de decidir até onde vão as intervenções médicas. Quem esclarece esses temas é a advogada Maíra Silva Marques da Fonseca, em uma conversa direta e informativa sobre o assunto. Veja o episódio no nosso canal do YouTube, ame-se_pr, e claro, não se esqueça de nos seguir no Instagram, ame-se.pr.
1: Você ouviu Minuto Ame-se.
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1: Agora é a vez de Zezé Posse. 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

0: Dose dupla, você ouviu Renato Russo com Zélia Duncan, Catedral.
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0: Agora você fica com Monique Quessus, Frio.

E você ouviu Sorte com Papas da Língua. E assim finalizamos o nosso passeio pela madrugada na Educativa 97.1 FM. Sempre um prazer ter a sua nobre companhia para curtir música boa aqui na Educativa. Eu sou o Tobias de Santana,

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Muito bom dia, Curitiba, bom dia, região metropolitana, bom dia a todo o Paraná, bom dia a todo o Brasil. Estamos começando pela Rádio Educativa, AM630, mais uma edição do programa Paraná Raiz, uma seleção de música raiz da grande Curitiba, na região metropolitana, aquelas músicas que com certeza, quando você ouve, você lembra lá do sertão, da chácara, da fazenda, de tirar leite, enfim, de fazer aquela plantação. Isso é muito importante. E vamos começando o programa com Gilberto e Gilmar. Você não nasceu.

0: Abri este bloco com Gilberto Gilmar, Você Não Nasceu Pra Mim. E finalizei com Roberta Miranda, Vá Com Deus.
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0: Abrindo esse bloco com Lourenço e Lorival, Estradinha de Terra.

0: Gente, finalizando o bloco, abri com Lourenço Lorival, Estradinha de Terra, e finalizei com As Galvão, Beijinho Doce.
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0: Bom dia, Curitiba, bom dia, região metropolitana, bom dia, litoral do Paraná, fazendo o cafezinho já cedo, aquele cheirinho de café na casa, cheiro de batata doce, cheiro de milho cozido, que bom, que maravilha. Do cinema, Colcha de Retalho.

0: Este bloco abri com Dulce Liema, Colcha de Retalhos, e finalizei com Alan e Aladim, A 2 Graus.
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1: 7:31.
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0: Bom dia, Curitiba. Bom dia, região metropolitana. Bom dia, litoral do Paraná. Aqui é a Rádio Educativa, a M630, e o programa Raiz, programa Paraná Raiz. Somente músicas raiz, com qualidade, aquelas que você lembra de um passado distante. E nós rodamos tudo aqui. Pedro Bento e Zé da Estrada, Celesteiro da Lua.

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1: Amigo, procure...

Muito obrigada. 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

Abri este bloco com Pedro Bento e Zé da Estrada, Celesteiro da Lua, e finalizei com Zilo e Zalo, Milagre do Ladrão. Minha gente, já quase no finalzinho do programa, tem mais música, Silveira e Barrinha, Linda Cigana.

0: 8 e 1.
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5: Alô, Brasil! Alô, Paraná! Brasil! Alô, minha gente querida do nosso estadão do Paraná! Pela Educativa... Eu quero cumprimentar e abraçar as famílias para nós começarmos um programa com o coração aberto aqui na Educativa M, o programa O Paraná Soltando a Voz. Na técnica fica ele, engenheiro, doutor, ele também que trabalhou na Chevrolet quando saiu o Opala, o nosso amigo Joacir na sonoplastia.
6: Eu vou continuar colaborando.
5: Que foi, Joacir?
7: Você tá brincando comigo.
5: Você é um dos maiores sonoplastas do Brasil e eu aqui, de coração e peito aberto, Camilinho Reis. O programa Paraná soltando a voz, Educativa M, e nós vai aqui das 8 até o meio-dia, mas com muita alegria.
8: Empolgante.
5: Um programa que tem a missão de alegrar o seu coração, transformar o seu domingo, unir as famílias. Às vezes a mãe mora lá em Londrina, tá escutando nós aqui no Paraná, o filho mora aqui em Curitiba.
9: É verdade.
5: A mãe mora lá no Boqueirão, o neto tá morando lá em Campo Magro. Então é a missão desse programa, é o elo da família paranaense do Brasil, o Paraná soltando a voz pro Brasil.
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5: Olá, Joacir, vamos começar cumprimentando todos os bairros de Curitiba, preparando um modão bem legal, bem chonado, e lembrando que aqui a nossa programação musical é uma programação que chega até o seu coração. E não toca gente que sabe cantar.
11: Eu estou entendendo tudo agora.
5: Aqui são as duplas que fizeram sucesso dos anos 60, 70, 80, 90, 2000. Gente que sabe cantar, dupla que sabe cantar, os artistas. Com muito respeito, aqui um programa Paraná soltando a voz. Eu, Camilinho Reis, estou aqui à disposição com o nosso fiel escudeiro, Joacir, aqui na sonoplastia. Mas já vai destampar uma, nós já começa a lavar o pescoço por dentro. A primeira moda, bom dia, gente, um ótimo domingo, um domingo da família, vem com a gente. Até o meio-dia nós estamos aqui, prosseando com vocês, fazendo a festa bonita, aqui pela Educativa. Joacir, o que vem aí, meu filho?
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13: A voz que não morre.
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5: Opa!
10: É sensacional.
5: Vamos com a gente, o primeiro modão pra nós começar. O que quer dizer, Joacir? Ô Joacir, prepara pra mim um Belmonte Amaraí, se eu te tenho essa guitarra, agora 8 e 5 da manhã na boca da Cajarana. Que hora que é? 8 e 4 na boca da Cajarana. Não, hoje é sexta-feira, hoje é domingo, rapaz.
9: Pois é, às vezes não.
5: Mandar um abraço pro Leonardo, eu tava em Goiânia esses dias, encontrei o Léo lá. De sucesso, hein, Léo? E o Léo, aqui eu gosto de tocar o Leandro e o Leonardo. Acha pra nós aí o cheiro da maçã, coloca na agulha pra nós, pra começar com o Leandro e o Leonardo. Boa ideia, que você voltou com o Leandro e o Leonardo. O cheiro da maçã foi nos anos 90, né? Um modão chonado demais. O Leandro e o Leonardo. Bom dia você que acordou agora, você que tá escutando nós. Pro hoje, eu não tô com a moda. Vem aí, Leandro e o Leonardo, canta na Educativa M. O cheiro da maçã é com você.

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2: Camelinho, ó, tamo na escuta. Ney Souza, toca Eduardo Costa pra nós. Magrão, bom dia, Camelinho. Toca aí Zezé e Luciano, pros filhos Daiane e Maicon. Já vamos atender. Deixa eu atender aqui o aplicativo. Paulinho Capacete. Camelinho, bom dia, tamo ligado com você. Um alô pra nós aqui, pra minha mãe, a minha mamãe, Luzia e a dona Zica, obrigado. Em São Sebastião do Paraíso.
3: E vixe.
2: Um abraço.
4: PC tá desencaminhado já, Camelinho. Não tem base, não, aí. O que, não, que ele tá arrumando?
2: Ele já começa...
4: Ele tá envolvido com o Breu. Só pode.
2: Dadaia, minha irmã. Te amo, Camilo. Alô, Dadaia. Bom dia. Nelson Júnior. Camilinho, bom dia. Tô ligado com você. Alô, Nelson Júnior, meu irmãozinho. Ana Paula Musetti. Toca o Mirosmar pra nós. A galera ligada, o Queopinho. Alô, Queopinho. Grande abraço pra você. Porto Aço e Porto Agro em Passos. Empresa forte. Um grande abraço. A galera da Hortoclinic. Um grande abraço também. Todo mundo ligado. Cláudio Silveira. Agora pelo nosso aplicativo aqui. Uma ternada de alô. Prepara pra nós aí uma seleção de moda gordurenta.
5: Eu lá na ventania, lá ontem, fazer churrasco. Eu agora tô inventando cada trem que você não entende. Eu não entendo. Passa picanha, enrola na folha de couve. Eu falei que eu sou um churrasqueiro gourmet.
2: Ixi!
5: Pessoal de São Paulo ficou doido. Aí eu asso a picanha, contra pilé, fraldinho, põe num prato, mostarda e mel. Asso um abacaxi, cruzeiro com limão e sal grosso. E põe no prato. Depois que
2: fica
5: leca.
2: Bom, né, mano? Na folha de couve.
5: É bom demais.
2: Vai trabalhar, Abreu. Vai capinar um lote. Bom dia, César Primo, filho da Tia Candita. Eu tive lá, na onde? Agrishow? Teve na Agrishow, primo? Deve ter comprado a caminhonete, né? Você tá parrudo, você tá bufando, você tá com dinheiro, hein? Alô, Clésio, Nascimento lá em Serrana. Bom dia, Camilinho, tô ligado com você, o Jean. Toca um modão pra nós. Alô, Jean. Obrigado com você, Camilinho. Pelo aplicativo, Camilinho faz a festa.
6: Olá, Tinha. Bom dia. Amanhã eu vou sair de Ribeirão. Você tá morando no mesmo endereço que você me deu?
7: É, o mesmo endereço. Mirada
2: inocente. Olá, Tinha. Você tá morando no mesmo endereço que você me deu?
7: É, o mesmo endereço.
2: Alô, Zé Tins, alô, César, filha Tia Candida, alô, Deivão, Tati de Itaú de Minas, Camilinho, toca pra nós. A Rede Prata com o Tião Carreiro. Vou mandando uns alô aqui. Ana Paula, Mirosmar, Camilinho Nelson, de São Sebastião do Paraíso, ligado com você. Paulinho Capacete, Ratinho Júnior, lá em Curitiba, governador do Paraná. Tô ligado com você. Fagnin e Lael, tô chegando na adega Nossa Senhora Aparecida pra lavar o pescoço por dentro. Quem tá mandando um alô também é o Branquinho Aguinho. Vamos tocar moda. Cássio Belo, vamos tocar moda. Deixa eu ver.
8: Brasil!

0: Chama a polícia, chama a polícia.
1: É isso aí,
0: eu pedi pra chamar a polícia.
1: E José Lito aqui no programa Sertã em Festa. Eu quero aproveitar e mandar esse modão pro meu amigo Luiz Mar, lá do Clube Girassol.
2: Essa vai pra Daiane, pro Maico, o meu grande irmãozinho magrão, o Mototaque.
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0: Você tá no aplicativo Camilim, faz a festa. Educativa. Essa vai pro Deivão ligado com nós. Canta Mato Grosso e Matias.
1: Nós

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0: À sua disposição. Marracarça, é só emoção. Manda uma... Quem canta é o Elson e o Mirosmar.
2: E vixe!
0: Vai pra Neia, o Branquinho. Mandar também pra Ana Paula Musetti. Todas as mulheres ligadas com nós. A Marinês, Passos, Região, o Brasil e o mundo.

0: vai dar um breve intervalo, rapidinho, um pelau do carro. Nós vamos ali no break, mas tem um modão aqui pra nós tocar do Zé Rico, Trio Parada Dura, Mato Grosso Batido, tem muita coisa boa. Até o meio-dia nós vai arregaçando Goiás, Paraná, Nova York, Dubai. Não sai daí não, que eu já tô voltando com mais modão, alegria no seu rádio. Educativa AM, nós vai até meio-dia. Rapidinho nós volta.
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5: O ano era 2002, o início de um novo milênio, e a FIFA queria uma identidade futurista para a primeira Copa do Mundo na Ásia, sediada em conjunto por Japão e Coreia do Sul. A cantora escolhida foi a americana Anastasia, conhecida por sua voz absurdamente poderosa e seus óculos coloridos que ditavam moda. Ela lançou Boom, uma faixa que mistura pop rock com uma batida eletrônica frenética, a cara das pistas de dança daquela época. Enquanto Anastasia cantava sobre a explosão de energia do futebol, o Brasil vivia seu próprio boom de superação. Foi a Copa das Zebras, das camisas coladas e dos jogos de madrugada. Mas foi, acima de tudo, a Copa da Redenção de Ronaldo Fenômeno, que com o seu corte de cabelo cascão e os gols na final em cima de Oliver Kahn contra a Alemanha, carimbou nossa quinta estrela no peito. Diferente dos hinos anteriores, Boom não apostava em ritmos tradicionais ou corais locais, mas sim no som sintético e globalizado dos anos 2000. Uma música enérgica, que serviu de combustível para o torcedor brasileiro enfrentar o fuso horário e celebrar o topo do mundo. Sinta a batida, aumente o som e relembre o hino oficial da Copa de 2002. Com vocês, a voz marcante de Anastasia. Boom!

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1: Oito e trinta e três.
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6: Aí o Teodoro e Sampaio, eu quero mandar um abraço pro Teodoro e o Sampaio em Londrina. A mão de escondida essa aí? É, Joacir. Vamos deixar tocar. Você voltou com ela? Canta, Teodoro, canta, Sampaio. Aqui é madeira deita, moçada. E tudo começa de onde parou. Deixa eu tocar.

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1: Bom dia, São João Batista do Glória. Bom dia, Passos, os botequeiros de plantão, os botecos de Passos. Bom dia, Valtinho do Pintado do Ouro, o vovô do Arthurzinho da Giovana. Alô, Blindex, lá em São João Batista do Glória. Alô, Fernando Del Rosso, Fernanda, Mavi, Maju, Joãozinho Del Rosso, Dona Vera, Emerson, o Homerson lá na Mumbuca. Alô, Alpinópolis, São José da Barra, Itaú de Minas, Delfinópolis, Franca, Capitinga, São Sebastião do Paraíso, Carmo do Rio Claro, Léo. Alô, Sebastião Donizete, Cará. Alô, Rosângela, Vidinha, lá no Glória. Alô, pessoal de Pratápolis, o Disney. Alô, Delfinópolis, Cássia. Alô, Nova Resende. Alô, bar do tio Lúcio. Bom Jesus da Penha.
2: Missionário e DJ Toneto.
1: Muito alô, negão da sanfona.
3: Bom dia, Camilinho. Como é que você tá aí? Tá tudo jóia?
1: E vai melhorar.
3: Tá bom, hein, Camilo?
1: Bom.
3: Manda uma moda pra nós aí, Camilo. Manda o... O Chulé gostava. É, o Chulé, o Adriano, né? Grande amigo meu, o Vitão, né?
1: O perdão, senhor.
3: Manda uma moda pra nós aí do Parada Dura, que o Chulé gostava. E eu gostava mesmo do Parada Dura. Eu lembro que eu tomei cerveja com ele uma vez lá na rotatória. Nós ficamos ouvindo umas modas lá e falou, essa é boa. Era do Parada Dura. Eu não sei o nome dela, viu, Camilo?
1: Aí, perdão, tá, senhor.
3: Pra vocês da rádio, né, Camilo? Meus amigos aqui do bairro São Francisco, viu, gente? Ô, Dadaia, aí na Ventania, Joel, Camila, Rosildo. Um abraço pra vocês aí, todo mundo da Ventania, viu, gente? Fica com Deus, todo mundo. Um abraço, Camilo, viu? Gosto demais de vocês.
1: Abraço.
3: Viu, toca esse trem pra nós. Ah, tô esquecendo. Camilo, tô esquecendo. Cássio Belo e o Breus, não pagar nem eu.
1: Alô, Pintadinho, lá na Santa Helena. Gente da melhor qualidade. Um abraço pra família. Valeu, Pintadinho. Gente
4: bom
1: boa
4: dia,
1: demais.
4: Camilinho. Vai rasgando que eu vou costurando.
1: Bora, Cláudio Silveira. Helena, minha irmã. Tião Galinha. Doutor Rogério Alux. Padre Carlinhos. César, primo. Filho da Tia Candida. Ney Souza, nossa, o Japão lá do Glória, o Deivão, o Camilinho toca pra nós aí, idas e voltas, Mato Grosso Matias, tá na Guia, o Cará lá no Glória, o Bar do Dil, o Nelson Júnior, o Girsão Bela Vista, lá em Bom Jesus da Penha, manda um abraço pra galera do Bar do Tio Lúcio, pro Rivaldo da Lívia, ô Rivaldo da Lívia!
5: Vixe!
1: O Vander! Camilinho, manda um abraço pro Vander pra mim aí. Já pode tomar uma? Vai, passou da hora. Meu amigo, irmão, tô cortando cabelo. Isso. Aqui no meu amigo Vander.
6: É querência, pé de boi.
1: Rabo Curitiba
7: tá
1: também.
7: Aqui.
6: É só um pé de boi.
1: Alô, Léo, meu irmão. Irmão, Pacatião Carreiro, Florzinha do Campo, eu... foi na agulha. Ô, Léo! Bom dia, Léo! Cida, Dadaia.
7: Tá quebrando as coisas tudo aqui. Tá com a mão boba, tá tonta.
1: Que é?
8: Cuidado, ainda me levou eu lá em casa ainda.
1: Quem?
8: Ingrid.
6: Esse barulho.
1: Ô, João, quem te levou em casa?
8: Ingrid.
6: Esse piada tá sempre louco.
1: Bom dia, Léo. Bom dia, Léo. Débora, Kelly, Bernardinho, Japão do Glória. Camilinho, bom dia. É, um alô pro Elias, pra Cláudia. Aqui é o Gilton. Alô, Ventania, Alpinópolis, Minas Gerais, a terra onde eu nasci. Vou estender em Alpinópolis.
9: Na garagem dele, na hora exata, um bicho que amou. Um homem.
1: Cara, você... Tá caindo os dentes, velho.
5: Ih, vixe!
1: Você caiu em conversa de João, rapaz? Ah, pelo amor de Deus, cara. Me ajuda aí, velho. O homem tá caindo os dentes, rapaz. Marcar almoço em garagem de João. João dorme até 3 horas da tarde, rapaz. Tá nem aí. Toca pra diante, pra trás. Ele não tá nem aí, não.
5: Ih, vixe!
1: Cara... Ficou chateado que o João marcou. Ah, cara. Joia se ele não tivesse lá. Um abraço pro Camarão e Companhia, o Chocolate e a galera ligada com nós.
10: Ô, Camilinho, bom dia.
1: Bom dia.
10: Camilinho. Ótimo programa aí. Um ótimo.
1: Obrigado, Jair.
10: Que Deus abençoe você e todos os ouvintes aí da rádio. Um abraço. Que Deus abençoe.
1: Valeu, Jair.
10: Que seja de bênçãos e muitas bênçãos.
11: Filho do céu, aí você mata a véia, pelo de Deus. Toque mais um modão aí, sem agrotóxicos pra nós aí, fazendo favor.
1: Valeu, quem tá ligado com nós, a Dona Gorete, o Sr. Vicente Mariano, Zé Luiz Mariano, o Eric lá na Serra da Canastra, vai ser papai, hein, Eric? Parabéns, Eric, vai ser papai.
12: Bom dia, Camilo Reis.
1: Bom dia.
12: Ele tá pedindo uma música pra você hoje, pra nós, nesse domingão. Tocar pra gente aquela do Rio Negro Solimões, é Chumbo Trocado. Dar um grande abraço pra minha esposa Marilé.
1: Sim.
12: Meu grande amigo Hélio dos Santos, Zelinho, tá lá trabalhando hoje.
1: Sim.
12: Forte abraço, meu amigo. Um ótimo domingo pra todos.
1: Obrigado.
13: Ô, Camilo, bom dia.
1: Bom dia.
13: Diretamente do Carmo, o aniversário da minha neta aqui, Ana
1: Laura. Parabéns.
13: E tô aqui com eles aqui, hoje, vai fazer um churrasquinho aqui. Toma Sofia, Helena e Maria Cícera. E pro famoso...
1: Parabéns, diretamente do Passo. Parabéns pra sua netinha, parabéns a todos os aniversariantes. Vou marcar um churrasco pra nós conversar. Parabéns a todos os aniversariantes do dia. Viva saúde e paz.
0: Lavando o pescoço por dentro.
1: Essa vai pra Zelena.

0: com essa moda chonada. Vou tomar aquele chope gelado.
1: Tô chegando aí, hein? Tô chegando aí, o pau vai quebrar, hein?
2: Tem algum flamenguista aí?
1: Porão, queria matar o João, porque o João tava molando o negócio de Flamengo. Tem base um trem desse? Zelena, o repertório seu aí, Zelena. Ô, tchau, Galinho.
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1: É o repertório da Zelena, Bebê no Ice. Alô, tchau, galinha. Daqui a pouquinho, tem o tributo ao amigo, pro meu grande irmão, Fernando Carlos Del Rosso.
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1: É, a pancada é seca. Alô, Bar do Dil. Alô, César Primo.
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3: A gestação não pode ser alvo de discriminação dentro do ambiente de trabalho, muito menos durante entrevistas de emprego. 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
2: 9 e 2. 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
6: Bom dia pra você.
7: Bom dia, ótimo domingo, domingo da família. Bom dia, dona de casa, o pai trabalhador. Bom dia, as crianças, juventude. Bom dia, Curitiba, bom dia, Paraná.
8: Brasil.
7: Que programa que é esse? Aqui é o Paraná Solta na Voz, com Camilinho Reis apresentando com vocês, o Joacir na técnica. Olha, aqui só sai emoção, hein?
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7: Um abraço pra galera do Boqueirão ligado com nós, o Sítio Cercado, o Leandro Tessari lá em Campo Magro, a galera ligada com nós em Palmeira, o pessoal ligado com nós aí, o motorista de aplicativos, os taxistas. Bom dia!
10: Bom dia!
7: Ótimo domingo! Esse programa tem a missão de transformar o seu domingo. Você estando com nós, você não fica triste, eu te garanto. Aqui é a felicidade, porque nós começa com Deus, nós começa com alegria, com fé, agradecendo por esse domingo e esse começo de semana. Ô, Doci, tem uma música do Anderson Freire, prepara pra mim, ela chama Raridade. E todo o programa, o Paraná Soltando a Voz, com o Camilinho Reis, aqui na Educativa AM, a gente começa agradecendo o domingão, cumprimentando a galera, mas acima de tudo, agradecendo por mais uma semana, agradecendo por esse domingo, agradecendo por tudo de bom que Deus faz por nós. Porque eu vou agradecer e agradecer você que está escutando, agradecer pelos nossos filhos, agradecer isso, com essa música, isso, assim, Raridade, bonito, é com Anderson Freire. E lembrar que nem sempre os momentos da vida são todos fáceis, né? Eu tirei uma palavra do meu vocabulário que chama problema, eu troquei ela por desafios. E quando a gente garra com Deus, pede a Deus... Eu, no meu caso, que sou católico, peço a Nossa Senhora para interceder junto ao seu filho Jesus, pedir a Deus para a gente ter força, nunca desistir e nunca desanimar no caminho da vida, na estrada, mas na estrada de Deus. Porque o caminho de Deus é o caminho mais difícil, porque a gente luta com fé e pensando no próximo. Então, um bom dia. Ah, Camilinho, eu sou evangélico, eu tenho vários amigos evangélicos, inclusive um dos soroplastas que trabalha comigo há 16 anos lá em Minas Gerais, que é o Paulo César Mustafé, é o pastor da Igreja Resgatando Vidas. Eu tenho vários amigos evangélicos, mas Deus é um só, Deus é o nosso Todo-Poderoso. Então a gente agradece por esse domingo, a família, as crianças, e não esqueçamos dos doentes, que não esqueçamos dos hospitalizados, dos agonizantes desse dia, dos idosos, dos desabrigados, dos encarcerados, as pessoas que passa por dor, por doença da alma, doença do corpo. As pessoas estão jogadas pelo mundo. Tanta gente sofre. Se nós acordar cedo e falar, eu vou acertar. Um sorriso, você já ajuda a transformar o mundo. Um abraço, você transforma mais ainda. Então, vamos nesse domingo com muita alegria, aqui pela Educativa AM, mas fazendo uma festa gostosa com o programa Paraná Soltando a Voz. Mas com muita alegria e gratidão para com o nosso Deus Pai Poderoso. Que Deus abençoe o seu lar, sua família. Fique aqui, tem muito modão, muita alegria. Moda, vê agora a hora do Zoom. É a hora do Zoom. Sorta pra nós. Três modas do Milano Zé Rico. O pau quebra aqui, moçada.
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1: Aqui é o Mato Grosso.
2: Ô, Mato Grosso!
1: Do Mato Grosso e Matias, você tá bem? Você tá na companhia do meu amigo Camilinho. Valeu, Camilinho. Costuma ganhar.
2: Valeu, Mato Grosso. Vem, Mato Grosso e Matias. Mau repertório. A ternada de moda hoje não vai ser marracaça, moçada. Já vai gelando cerveja, o Reinaldo da máquina tá tomando uma e a galera ligada com nós. Só botão!
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2: PC, né? Pido Zé das pronúncias.
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2: Alô, Antônio de Pado Reis, Padinha, ao Mato Grosso aí, ó.

0: Deus, de jeito nenhum, o quê?
1: É mesmo.
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0: 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Por que é mesmo?
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0: É, por causa de cachaça, né?
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4: Obviamente, quem não tá tomando uma hora dessa é completamente desorganizado.
1: A Jéssica, o Eduardo Story tá lá em Santo André tomando uma. Alô, Jéssica, a cunhada Carol e o Eduardo Story.
2: Foram horas e horas de espera.

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1: Camis.
0: Sei cucu, dá essa emoção.
2: Ora!
3: Aqui é a Milene do Ratinho. Eu também tô ligadinho com você, Camilinho. Toca uma pra mim aí.

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3: Bom dia, gente. Bom dia, Passos. Bom dia, Zona Rural, Sítios. Alô, Branquinha, alô, Neia. Alô, Brasil, bom dia. Modão. Orfeu e Menestrel.

0: nós vamos dar um breve intervalo, rapidinho, um pelo alto cá. Nós vamos ali no break, mas tem um modão aqui pra nós tocar do Zé Rico, Trio Parada Dura, Mato Grosso Batido, tem muita coisa boa. Até o meio-dia nós vamos arregaçando Goiás, Paraná, Nova York, Dubai. Não sai daí não, que eu já tô voltando com mais modão, uma alegria no seu rádio. Educativa M, nós vamos até meio-dia. Rapidinho nós voltamos. Caminhar no teu caminho.
1: Olá, eu sou o Diego Tirri e agora começa mais um Minuto de Educação, o boletim diário sobre a educação pública no Paraná. Os docentes que pretendem se inscrever no Processo Seletivo Simplificado, o PSS, para atuação na rede estadual paranaense no ano letivo de 2027, devem se atentar para uma novidade. A partir deste ano, a Secretaria de Estado da Educação passa a utilizar o resultado da Prova Nacional Docente, a PND, para compor a pontuação dos candidatos. As inscrições para a edição 2026 da prova já estão abertas e podem ser realizadas até o próximo dia 3 de julho. Vale ressaltar que o resultado obtido na PND vai ser considerado como um dos elementos de pontuação, juntamente com os demais documentos e títulos exigidos no momento da convocação. E este foi o Minuto de Educação de hoje. Você também pode nos acompanhar nas redes sociais. O endereço é EducaçãoPR.
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4: 9:32.
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0: Olha, vamos voltar tocando mais moda, vamos tocar mais três músicas, põe na agulha. Agradecendo que agora, chama pra mim o quadro Seleção de Moda Gordurenta. Vocês vão entender aqui, ó. Olha, Camilinho, o que é Seleção de Moda Gordurenta? E aqui nós só toca moda gordurenta e sem agrotóxico.
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0: Música de verdade, um João Mulato e Douradinho, Tchon Carreiro e Pardinho, Belmonte e Amaraí. Ah, mas o artista mais novo. A gente respeita e gosta. Mas esse programa é pra tocar a musicalidade verdadeira, as duplas que fizeram muito sucesso. Tem o quadro A Voz Que Não Morre.
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0: E muito mais. Agora bem, Seleção de Moda Gordurenta. Entre vinheta e moda é quatro modas, Jocir. Põe na agulha. Bom dia, Curitiba. Bom dia, Paraná. Você tá na Educativa. Educativa M, todo domingo nós tá aqui. Que hora? Das 8 até o meio-dia. Até na hora do almoço. Falar nisso, eu vou tomar um golpinho de café. Solta a vinheta e chama os quatro modão.

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2: Essa música vai pro Walter Faria Borges, o Valtinho do Pintado Douro, que é especialista em peixe. Essa moda é quando eu vou lá no Pintado Douro, aí o Valtinho, você marcou pra mim. Canta daí de Alexandre.

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0: peixe!
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quero chamar agora o quadro A Voz Que Não Morre. Artistas que fizeram sucesso e as músicas estão aí, mas nós toca mesmo. Então, A Voz Que Não Morre. O que você vai trazer para nós, Jacir?

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1: Foi a hora. 5:15 da manhã. Vai ver, tá confundindo, foi pra explicar.
2: Alô, gente, aqui é o Christian.
3: E o Ralph.
2: Ô, Camilinho, tá na hora de nós tomar uma, não?
3: É, que horas são?
2: É, vambora, que horas são, oi.
1: 5:15 da manhã. Parar pro Magrão, o Mototáxis, a Daiane, a filha dele, o Maicon, a galera do Campo do Meio, o Robin Pintor, o Ezinho, o filho da Dona Celina, o Gilson Breu. Alô, Magrão, Fernando Del Rosso, Fernanda!
4: E seja logo.
1: Vai pra Lili Tessari, lá em Campo Magro, Paraná.

0: Ah, trio Paranadu! Para a dona Márcia, sua Marildo Tessari, a Lili Tessari, o Leandro Tessari, a Michele Bosa, Ana Lua, a Manuela, minha filha, a Bia. Oh, essa trio moda vai. É aí, vai lá pra Zeleno, o chulé que tá lá no céu. Todo mundo ligado com nós.
1: A voz que...

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0: Bom dia, Branquinho, bom dia, né? Bom dia, Brasil!
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0: Galera, nós vamos dar um breve intervalo, rapidinho, um pelo alto cá. Nós vamos ali no break. Mas tem um modão aqui pra nós tocar do Zé Rico, Trio Parada Dura, Mato Grosso Batista, tem muita coisa boa. Até o meio-dia nós vai arregaçando Goiás, Paraná, Nova York, Dubai. Não sai daí não que eu já tô voltando com mais modão, alegria no seu rádio. Educativa AM, nós vai até meio-dia. Rapidinho nós volta.
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4: 10:25.
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0: Alô, Fernando Carlos Del Rosso, alô, Fernanda Del Rosso.

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0: Brasil inteiro.
1: Quem tá ligado com nós é os motoristas de ônibus, Joacir. Muito obrigado, um ótimo trabalho, um ótimo domingo. E pra todo mundo, uma semana abençoada. Vamos de moda e lá vai prosseando por cá.

0: Qual é a hora?
1: 5h15 da manhã. Vai ver pra confundir, não foi pra explicar.
2: Alô, gente, aqui é o Christian.
3: E o Ralph.
2: Ô, Camilinho, tá na hora de nós tomar uma, não?
3: É, que horas são?
2: É, vambora, que horas são? Olha aí.
1: 5h15 da manhã. Falar pro Magrão, o Mototáxis, a Daiane, a filha dele, o Maicon, a galera do Campo do Meio, o Robin Pintor, o Ezinho, o filho da Dona Celina, o Gilson Breu. Alô, Magrão, Fernando Del Rosso, Fernanda!
4: E seja logo.
1: Vai pra Lili Tessari, lá em Campo Magro, Paraná.

o Paranadu. Para a dona Márcia, o seu Amarildo Tessari, a Lili Tessari, o Leandro Tessari, a Michele Bosa, Ana Lua, a Manuela, minha filha, a Bia. Oh, essa moda vai. É, aí vai lá pra Zeleno, o Chulé que tá lá no céu. Todo mundo ligado com nós.

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0: agora nós vamos dar um breve intervalo, rapidinho, um pela alto cá. Nós vamos ali no break, mas tem um modão aqui para nós tocar do Zé Rico, Trio Parada Dura, Mato Grosso Batista, tem muita coisa boa. Até o meio-dia nós vamos arregaçando Goiás, Paraná, Nova York, Dubai. Não sai daí não, que eu já tô voltando com mais modão, alegria no seu rádio. Educativa AM, nós vamos até meio-dia. Rapidinho nós vamos.
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6: 10h50.
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0: Essa vai lá pro Magrão, o mototaxista. Todos os mototaxistas. Você é motorista de aplicativos, caminhoneiros. Os profissionais da rodagem, alô Magrão, alô Brasil.
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0: momento o quadro Lavando o Pescoço por Dentro. Que é isso? É tomar um guaraná, uma água e tocar dois modão. Lavando o pescoço por dentro. Chora, viola. Bom dia, Curitiba. Bom dia, meu povo. Obrigado pelo carinho, viu?
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Corpudo! Você pediu uma boa do Barreirito, vai lá pra Serrana, pro Clécio Nascimento. Rubim da R7, Homerson que tá lá na Mumbuca. Ô, Camilim, manda um abraço pra família do Antônio Justo, no sítio Monjolim. Toca o Zé Rico.

0: Vixe!
1: Alô, atenderam o pedido da turma, né? Tem muita moda boa pra atender aqui. Agradecendo a audiência, as famílias, os amigos e essa energia contagiante que vocês mandam pra nós e a gente devolve com muita alegria, gratidão, em forma de música e de muita felicidade.
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1: Alô, Larissa Souza!

0: obviamente, quem não tá tomando uma hora dessa é completamente desorganizado.
1: Alô, Dadaia, minha irmã! Bom dia, Dadaia, ligada com nós! Bora tocar o modão!
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0: rapaz, isso é uma bala. É uma bala atrás da outra pra matar a gente. Não vale chorar, não, viu?
1: Olá, eu sou o Diego Tirri e agora começa mais um Minuto de Educação, o boletim diário sobre a educação pública no Paraná. O Fundepar iniciou a terceira remessa centralizada de alimentação para os cerca de 1 milhão e 200 mil alunos matriculados nas mais de 2 mil escolas da rede estadual de ensino. Nesta etapa, estão sendo distribuídos 3.200 toneladas de gêneros alimentícios não perecíveis, como arroz, feijão e farinha de trigo, entre outros, com investimento de aproximadamente 30 milhões de reais. O valor integra os cerca de 500 milhões de reais previstos para alimentação escolar ao longo de 2026, incluindo alimentos secos e perecíveis. Aproximadamente 1,5 milhão de refeições são servidas por dia na rede estadual. E este foi o Minuto de Educação de hoje. Você também pode nos acompanhar nas redes sociais. O endereço é educação.pr.
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2: 11:32. 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

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Artistas que fizeram muito sucesso na década de 60, 70, 80, 90, 2000, ainda faz sucesso. E a música que faz parte da sua vida, da minha, de nós tudo. A Voz Que Não Morre, toca o quadro.

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1: Essa sequência aqui que eu vou fazer agora, arrisco dizer que é uma das mais doídas do Alvivão. Puxa aí, pastor, vai! Jabá nas teclas.

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0: Isso é ao vivão. Faz barulho aí, vai.
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1: Oi! Agradecendo toda a nossa Curitiba, todo o nosso Paraná, metropolitana, você ligadinho na Educativa M, você no carro, taxista, motorista de aplicativo, agradecendo a todas as cidades aqui da metropolitana, todo o Paraná, o Brasil, também pelas redes sociais, acompanha eu lá, arroba Camilinho Reis, segue eu lá, mas não me cobra não, viu? Tem muita coisa bacana e a gente está aqui de coração e peito aberto todos os domingos, das 8 da manhã ao meio-dia, Joacir e eu, aqui pela Educativa M. Ah, pra fazer a festa com vocês, com alegria, com o programa O Paraná Soltando a Voz. Acabou o programa?

0: feliz.
1: O mundo só será feliz se a gente acordar todo dia e acordar para acertar, desejar o bem para as pessoas, fazer o bem. Olha, terminou o programa, mas não acabou a alegria aqui na Educativa M. Continue a programação maravilhosa e nós vai ficando por aqui com muita alegria, com muita gratidão para com todas as famílias, os amigos que sintonizam, não só no programa Paraná Soltando a Voz, com Joacir e eu, Camilinho Reis, aos domingos das 8 a meio-dia, mas na programação inteira, tem muita gente boa aqui, também pela TV Paraná Turismo, que está uma grade, tem uns programas maravilhosos, aliás, a palavra certa é os programas deliciosos de assistir pela TV Paraná Turismo. E aqui na Educativa M não é diferente, a gente vem com muito carinho, com muito respeito para com o ser humano, para fazer o melhor, para te alegrar, transformar o seu dia, deixar você mais feliz, escutar as modas que você gosta, abraçar a família, destampar uma, assar um frango, um torremo, soltar um foguete. Gente, muito obrigado pelo carinho de vocês, por acompanhar a gente. Na graça de Deus, se Ele quiser, Ele quer. No próximo domingo, às 8 da manhã, nós estamos aqui, de peito e coração aberto, para mais um programa. O Paraná Soltando a Voz pela Educativa AM. Junto com o Joacir, parabéns pelo seu trabalho, Joacir. Parabéns pela qualidade do seu trabalho, porque você não é só um sonoplasta, você é um sonoplasta artista, porque para absorver a essência do nosso programa, para que nós possamos comunicar com as pessoas com verdade, simplicidade e verdade, precisa de um sonoplasta que tem artística na veia, que conhece de música e gosta da família. Gente, fiquem com Deus, um ótimo domingo, uma ótima semana, semana de vitórias, conquistas, que tudo dê certo na sua vida. Continue aqui, domingo que vem nós voltamos. Tchau, tchau, muito obrigado. Obrigado, gente, um beijão do Camilinho Reis. Tchau, tchau, obrigado, gente, tchau.

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Alô, alô, Curitiba, boa tarde, alô, região metropolitana, alô, os quatro cantos do meu Paranazão, aqui Ademar Marques chegando, começando pelas ondas amigas da Educativa AM 630, mais um especial musical preparado de domingo para você, viu? Está no ar o nosso Momento Sertanejo Especial de Domingo e eu já começo o programa trazendo eles, Milionário e José Rico, Estrada da Vida.

0: Muito bem, gente, acabamos de curtir aí a dupla Christian e Ralph. Música linda, Olhos de Luar.
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0: A boa música do sertão pedindo passagem. No nosso encontro deste domingão, eu trago agora para vocês Teodoro e Sampaio, Velho Galã.

0: No Momento Sertanejo, você curtiu Nalva Aguiar, Dia de Formatura.
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0: Valeu, gente! Este é o nosso Momento Sertanejo, o nosso encontro especial de todas as tardes de domingo. Relembrando Rio Grande do Sul, vem chegando o saudoso Teixeirinha, Velho Casarão.

0: Na boa música da sua tarde, você curtiu o trio Parada Dura, Endereço da Felicidade.
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0: E por aqui nós vamos mandando ver, viu? Boa música pra você na sua tarde de domingo. E é claro, né? Mandando um abraço a você que trabalhou a semana toda, tá em casa no aconchego do lar, descansando com a patroa e toda a criançada. Aumente o volume do rádio. Vem chegando Bob e Robson. Amor total.

0: no desfile das mais da Educativa. Você curtiu aqui no Momento Sertanejo, Adriana Faria, Só Sua.
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2: 12:32.
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5: A boa música sertaneja pedindo passagem. Para você que está me ouvindo nos quatro cantos deste Paranazão, aumenta o volume do rádio. Vem chegando Rogério e Regiane. Não bebas mais não.
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7: Eu gosto, hein?
6: Ei, Gini, essa machuca, hein?
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0: Muito bem, nós curtimos aí Gino e Geno, Bebo Pra Carai.
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0: No desfile da boa música, Momento Sertanejo, aqui com Ademar Marques, mandando um forte abraço a todos que estão em sintonia com a alegria. Eu trago agora Gilberto e Gilmar, Assino com X.

0: Muito bem, você curtiu Chitãozinho e Chororó, uma grande família.
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0: A boa música na sua tarde de domingo. Eu trago mais uma boa agora. É Renata Paz e Juninho. Ela tornou-se freira.
2: Atendendo ao pedido de vocês, vamos cantar esta linda canção, sucesso do Teixeirinha e da Mary Terezinha, Ela Tornou-se Freira.

0: Valeu, gente. Nós curtimos aí César e Paulinho, Duas Vezes Você.
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0: Este é o desfile da boa música sertaneja aqui pela Educativa AM630. Mas que maravilha! Muitas famílias ligadaças com a gente aqui no Momento Sertanejo Especial de Domingo. E o Ademar Marques traz para vocês agora Nascimento e Zelone, A Caneta.

0: artistas de Curitiba, artista do Paraná, como esta que nós curtimos aí com a Cidinha Alves, Saco de Pancada.
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3: 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Valeu, gente. Este é o Momento Sertanejo Especial de domingo e eu trago mais uma sertaneja para você. João Mineiro e Marciano, Meu Desespero.

no desfile da boa música, você curtiu Léo Canhoto e Robertinho, Último Julgamento. Muito bem, gente, este é o nosso Momento Sertanejo especial de domingo. Vem chegando Leide e Laura, com a participação de Marcelo Teodoro, Tapete da Sala.

0: Também nós acabamos de curtir Zé Roberto e Robertinho. Alô, dono do bar.
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0: A boa música sertaneja pedindo passagem. É o nosso domingo especial com o Momento Sertanejo de Domingo. E eu trago agora o saudoso Leonel Rocha mais o Campos. Sou pequeno, mas não sou pedaço.

0: Recordando uma no túnel do tempo, nós ouvimos Lindomar Castilho, Muralhas da Solidão.
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0: E aqui pela Educativa M630, a boa música não para. É o especial de domingo que traz agora para você Valéria Barros com Leonardo, Noite Triste.

0: E nós acabamos de curtir mais um sucesso do sertão, Vila Rica e Belchior, Pedacinhos.
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4: Olá, eu sou o Diego Tirri e agora começa mais um Minuto de Educação, o boletim diário sobre a educação pública no Paraná. O governo do estado, por meio do Fundepar, assinou a ordem de serviço para a construção da nova unidade escolar do Colégio Estadual Gregório Teixeira, em Telêmaco Borba, nos Campos Gerais. Com investimento de cerca de 13 milhões e meio de reais, a nova estrutura vai ampliar a oferta de vagas na rede estadual e passa a atender aproximadamente 600 estudantes em regime de educação em tempo integral. A escola vai ter uma área total edificada de mais de 4 mil metros quadrados, com 12 salas de aula, biblioteca, laboratórios, auditório, quadra poliesportiva, cozinha, refeitório e ambientes administrativos e pedagógicos. E este foi o Minuto da Educação de hoje. Você também pode nos acompanhar nas redes sociais. O endereço é educação.pr.
1: Uma e 35.
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0: Muito bem, gente. Este é o programa Momento Sertanejo Especial de Domingo. É, e por aqui a boa música do sertão pedindo passagem, alegrando a sua tarde. Vamos recordar Valderi e Misael, Olho de Vidro.

0: Muito bem, acabamos de curtir Bilionário e Batista Faria, Fim da Estrada.
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0: A música sertaneja que marcou época também é destaque por aqui. E o programa Momento Sertanejo, especial de domingo, traz agora Zé Neto e Cristiano. Largado as traças.

0: nós curtimos aí o Amado Batista com Simone Simaria, Folha Seca.
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0: Aqui pela Educativa M630, o especial de domingo, Momento Sertanejo. E eu trago uma agora lá do sul, Crioulo dos Pampas, ao imortal Teixeirinha.

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0: E nós acabamos de curtir aí Trem do Pantanal com Sérgio Reis.
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0: Momento Sertanejo Especial de domingo. Vamos aí, trazendo agora Gian e Giovanni. Amor Demais.

0: Muito bem, curtimos aí Chico Rei e Paraná, De Lá Pra Cá.
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3: O ano era 2002, o início de um novo milênio, e a FIFA queria uma identidade futurista para a primeira Copa do Mundo na Ásia, sediada em conjunto por Japão e Coreia do Sul. A cantora escolhida foi a americana Anastasia, conhecida por sua voz absurdamente poderosa e seus óculos coloridos que ditavam moda, ela lançou Boom, uma faixa que mistura pop rock com uma batida eletrônica frenética, a cara das pistas de dança daquela época. Enquanto Anastasia cantava sobre a explosão de energia do futebol, o Brasil vivia seu próprio boom de superação. Foi a Copa das Zebras, das camisas coladas e dos jogos de madrugada. Mas foi, acima de tudo, a Copa da Redenção.

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4: 2 e 9. 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
2: A boa música do sertão, pedindo passagem no seu domingão. É o momento sertanejo especial de domingão, hein? É, vamos trazendo agora Alan e Aladim. Remédio ou veneno?

0: E nós acabamos de curtir aí Tião Carreiro e Pardinho. A vaca já foi pro brejo.
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0: A boa música sertaneja pedindo passagem. Aqui com Ademar Marques na Educativa AM 630, o Momento Sertanejo Especial de domingo. Boa tarde para você, que vai curtir comigo agora, Lourenço e Lourival. Como eu chorei!

0: nós curtimos aí Duduca e Dalvan, Meu Martírio.
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0: Muito bem, gente, este é o especial de domingo do programa Momento Sertanejo. Boa tarde para você da capital paranaense, aqui de Curitiba, você da região metropolitana. Alô, alô, litoral paranaense. Aumenta o volume do rádio. Vem chegando música linda de Milionário e José Rico. Quem disse que esqueci?

0: E nós acabamos de curtir aí Cleiton e Camargo, Agenda Rabiscada.
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0: Muito bem, gente, este é o especial de domingo do programa Momento Sertanejo, aqui pela sua, pela minha e pela nossa Educativa AM630. E o Ademar Marques traz agora Gilberto e Gilmar, o Abajur.

0: Na Educativa M630, foi aí o modão de Zezé de Camargo e Luciano, no dia que saí de casa.
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0: A boa música pedindo passagem. Vamos trazendo agora artistas do Paraná. Adilson Marabá e Raimundo Santos. Mulher de Pedra.

0: bem, acabamos de curtir Os Filhos do Rio Grande, A Volta do Andarilho.
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0: Aqui na Educativa M630, a boa música do sertão. O momento sertanejo pedindo licença pra você e eu trago agora Barreirito. Desculpas.

0: E por aqui nós acabamos de curtir Rio Negro e Solimões. A gente se entrega. Muito bem, gente. Vamos ficando por aqui, deixando um forte abraço a todos vocês que estiveram comigo desde o começo do programa até o presente momento. Brigadão, gente. Um bom final de tarde de domingo para você e continue aqui na Educativa M630, que a boa música tem sequência. Um abraço. Tchau, tchau.
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2: Olá, eu sou o Diego Tirri e agora começa mais um Minuto de Educação, o boletim diário sobre a educação pública no Paraná. Os docentes que pretendem se inscrever no Processo Seletivo Simplificado, o PSS, para atuação na rede estadual paranaense no ano letivo de 2027, devem se atentar para uma novidade. A partir deste ano, a Secretaria de Estado da Educação passa a utilizar o resultado da Prova Nacional Docente, a PND, para compor a pontuação dos candidatos. As inscrições para a edição 2026 da prova já estão abertas e podem ser realizadas até o próximo dia 3 de julho. Vale ressaltar que o resultado obtido na PND vai ser considerado como um dos elementos de pontuação, juntamente com os demais documentos e títulos exigidos no momento da convocação. E este foi o Minuto de Educação de hoje. Você também pode nos acompanhar nas redes sociais. O endereço é educação.pr.
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5: 2h59. 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
8: Estamos chegando nesta tarde de domingo, né? Domingo gostoso aí. O inverno chegou aí, gente. Cuidado, cuidado. Bastante coberturas por aí. Na abertura desse programa, eu já quero agradecer a todos os nossos ouvintes, a todos os nossos amigos, nossos companheiros. E trazendo a primeira da tarde do domingão, as irmãs Galvão, no calor dos seus abraços.

0: Irídio e Irineu, cachorro amigo.
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0: Programa de domingo, né? Hoje é domingo, domingão da Educativa. Onde você estiver, o nosso muito obrigado. Vem aí o Fala Mansa, shot da alegria.

0: Você ouviu Amado Batista, Ex-Amor.
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0: Trazendo sucesso do passado, mas muita, muita alegria, muita música gostosa. Isso nunca cai, né? Nunca cai esse tipo de música. Milionários do Zé Rico, Vontade Dividida.

0: Você ouviu Bia e Dino Franco, Pedaço de Poema.
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0: Trazendo música gostosa, Leandro e Leonardo, Devolva a Passagem.

0: Você ouviu Teodoro Sampaio, Quando a Saudade Aperta.
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6: 3:30. 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
0: Hoje é domingo, hoje é dia de estar em casa, tomando aquele cafezinho, né? Você já almoçou, né? Já está deitado na rede nesse momento, curtindo o domingão, né? Eu trago para você o trio Parada Dura. Bobeou o quê? A gente pimba.

0: Você ouviu Lourenço e Lorival, Como Eu Chorei.
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0: Meus amigos de Araucária, meus amigos também de São José dos Pinhais, muito obrigado pelo carinho de audiência. Aí em Araucária está o Israel, está o Gilberto, está o Cantum, pessoal todo acompanhando a programação de domingo. Chegando Bruno e Marrone, é Amor de Carnaval.

0: Você ouviu Chitãozinho e Chororó, a estrada.
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0: É o programa de domingo, né? É o domingão, né? Domingão da Educativa, com muita música, com você em casa ouvindo. E eu trago eles, os homens de Londrina lá. Conheci muito, né? Juliano e Jardel, o Viajante.

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1: Thalita!

0: Você ouviu Os Atuais, Mississippi.
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0: Trazendo sucesso, Rony Cardoso, Amor Antigo.

0: Você ouviu Christian e Ralph, Quebradas da Noite.
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3: O governo do estado vai destinar mais de 14 milhões de reais para o atendimento jurídico e psicossocial a mulheres em situação de vulnerabilidade. A iniciativa também inclui atendimento a crianças e adolescentes nas mesmas condições em núcleos desenvolvidos pelas 7 universidades estaduais do Paraná. Serão executados 25 projetos em 13 municípios, com o início das atividades em setembro. As ações serão realizadas por professores, estudantes de graduação e profissionais de direito, psicologia, serviço social e pedagogia. O objetivo é ampliar o acesso à justiça, garantindo que mais mulheres conheçam e exerçam os seus direitos. Para ter acesso ao edital, leia a matéria pelo portal amese.pr.gov.br.
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5: O ano era 2002, o início de um novo milênio, e a FIFA queria uma identidade futurista para a primeira Copa do Mundo na Ásia, sediada em conjunto por Japão e Coreia do Sul. A cantora escolhida foi a americana Anastasia, conhecida por sua voz absurdamente poderosa e seus óculos coloridos que ditavam moda. Ela lançou Boom, uma faixa que mistura pop rock com uma batida eletrônica frenética, a cara das pistas de dança daquela época. Enquanto Anastasia cantava sobre a explosão de energia do futebol, o Brasil vivia seu próprio boom de superação. Foi a Copa das Zebras, das camisas coladas e dos jogos de madrugada. Mas foi, acima de tudo, a Copa da Redenção de Ronaldo Fenômeno, que com o seu corte de cabelo cascão e os gols na final em cima de Oliver Kahn contra a Alemanha, carimbou nossa quinta estrela no peito. Diferente dos hinos anteriores, Boom não apostava em ritmos tradicionais ou corais locais, mas sim no som sintético e globalizado dos anos 2000. Uma música enérgica, que serviu de combustível para o torcedor brasileiro enfrentar o fuso horário e celebrar o topo do mundo. Sinta a batida, aumente o som e relembre o hino oficial da Copa de 2002. Com vocês, a voz marcante de Anastasia. Boom!

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3: É o programa de domingo, trazendo mais música para você. Uma alegria. Jane e Erondi, não se vá.

0: Você ouviu os VIPs à volta.
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0: Domingão, todas as tardes, né, de domingo, você pode ouvir esse programa. A Paraná Educativa tem vários programas bons, né? Durante a semana tem o William Barbosa, de manhã até o meio-dia, de tarde tem uma programação maravilhosa. Mas vamos dando sequência aqui, trazendo Ataíde Alexandre, Laço Aberto.

0: Você ouviu? Rio Negro e Solimões, bate o pé.
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0: Chegando, Raço na Areia, do Duca e Dalvan.

0: você ouviu Gilberto e Gilmar? Assino com X.
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0: Meus amigos aí de Santa Catarina, meus amigos de Guaratuba, pessoal dos bairros de Piçarras, né, de toda essa região aí, acompanha a Paraná Educativa, aonde você estiver, né? Nós também estamos lá. Gian e Giovanni, amor demais.

0: Você ouviu Zezé de Camargo e Luciano, Cama de Capim.
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0: Trazendo sucesso do sertão. Milionário José Rico, sonho de um caminhoneiro.

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0: Você ouviu Roberto Carlos, amigo.
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0: Trazendo sucesso para o Sérgio Reis, né? Panela Velha, música bonita do Sérgio Reis.

0: Você ouviu o Evaldo Braga Cruz que eu carrego.
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0: Você está na Educativa, você está no programa de domingo, aqui com EDG. Gaúcho da Fronteira, Vaneirão, Sambado.

0: Márcio Greg, Aparências, foi o que você ouviu.
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0: Bem, amigos, nós estamos aqui com o programa, né, de domingo, domingão, né? Esse domingão aí vai longe, rapaz. Trazendo para você, Alain e Aladim, liguei para dizer que te amo.

0: Você ouviu Fagner, Borbulhas de Amor.
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0: Trazendo sucesso, sucesso do passado,

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0: Você ouviu Agnaldo Timóteo, Os Verdes Campos da Minha Terra.
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0: É o Domingão da Educativa. Christian e Ralph, Noite de Tortura.

0: Você ouviu César e Paulinho, Viajante Solitário.
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4: Olá, eu sou o Diego Tirri e agora começa mais um Minuto de Educação, o boletim diário sobre a educação pública no Paraná. O Fundepar iniciou a terceira remessa centralizada de alimentação para os cerca de 1 milhão e 200 mil alunos matriculados nas mais de 2 mil escolas da rede estadual de ensino. Nesta etapa, estão sendo distribuídos 3.200 toneladas de gêneros alimentícios não perecíveis, como arroz, feijão e farinha de trigo, entre outros, com investimento de aproximadamente 30 milhões de reais. O valor integra os cerca de 500 milhões de reais previstos para alimentação escolar ao longo de 2026, incluindo alimentos secos e perecíveis. Aproximadamente 1,5 milhão de refeições são servidas por dia na rede estadual. E este foi o Minuto de Educação de hoje. Você também pode nos acompanhar nas redes sociais. O endereço é EducaçãoPR.
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0: Bem, meu amigo, você que está nos acompanhando neste domingo, olha, presta bastante atenção, amanhã é segunda-feira, né? Amanhã, como dizia minha mãe, amanhã é dia de branco. Então, segunda manhã, segunda-feira, dia de levantar, trabalhar. Mas eu vou trazendo mais sucesso aí. Cleito e Camargo, Quando um Grande Amor Se Faz.

0: trio Parada Dura, você ouviu Doutor e a Empregada.
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0: Música bonita. Olha, agora a senhora, o senhor pega a vassoura, se o senhor está em casa, a senhora pega o marido, e vamos dançar, porque esse é o mês da quadrilha, né? Da fogueira e tal. Moreninha linda, Tonico e Tinoco.

0: Belarmino e Gabriela, também as mocinhas da cidade.
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0: Trazendo sucesso desse domingo. Domingo gostoso, né? Quase no finalzinho do programa, mas vou trazer aqui o Tião Carreiro e Pardinho Amargurado.

0: Você ouviu aí o Duduca e Dalvan, Pirâmide de Amor. E eu quero, diante disso, agradecer a senhora, ao senhor, né? Tenham todos uma boa semana, que Deus abençoe a todos. E nós voltamos sábado que vem e domingo que vem, se Deus permitir. Tchau, pessoal!
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8: 6:18.
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2: Bem, com o grupo, você ouviu Bicicleta, Caravana e Fazenda.
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2: Após a vitória do festival de 1967 com Ponteio, no final da década seguinte, Tigel idealizou para o Morro da Urca o Teatro Concha Verde, depois chamado de Festival Noites Cariocas. Entre muitas atrações, certa vez ele convidou o grupo Semente, que Cláudio Nucci integrava, e o Cantares, do Zé Renato. Tigel e Maurício Maestro, impressionados com Nucci e Zé Renato, resolveram convidá-los para um novo grupo, que Maestro batizou de Boca Livre. Recusado pelas gravadoras que, vejam só, não gostavam de toada e de quem tem a viola, o Boca Livre, sendo livre, decide fazer um disco independente, lançado em 1979. Esse disco foi o recordista de venda na categoria independente, superando a marca dos 150 mil discos vendidos.

0: Neste bloco, você curtiu Boca Livre interpretando Feito Mistério, Toada, Canção Descalça e Mistérios.
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0: Um nome importante na trajetória do Boca foi o cantor, compositor e arranjador Edu Lobo, que desde o início acreditou no grupo, convidando o quarteto para gravar o seu álbum Camaleão, lançado em 1978, e para participar da temporada do teatro Casa Grande e do projeto Pixinguinha, uma turnê por cidades brasileiras. Em todos os projetos de Edu Lobo, o Boca desfrutou de um grande espaço para divulgar sua imagem e talento. Em 1980, Cláudio Nutti deixou o grupo para construir uma carreira solo, abrindo espaço para Lourenço Baeta completar o quarteto. O Boca Livre continuou sua carreira de sucesso, com grandes lançamentos, shows, temporadas longas e bem-sucedidas, turnês nacionais e internacionais em centros importantes dos Estados Unidos e da Europa. Muito reconhecimento e trabalho duro, recheado de muitos ensaios e critério rigoroso na escolha de repertório. Em 1992, Tigel deixa o grupo, chegando Fernando Gama em seu lugar. Depois, alguns retornos aconteceram e novas saídas também. A de 2021, por divergências ideológicas.

0: Esse foi o grupo Boca Livre, acompanhado de Joyce, interpretando Clara e Ana. Antes você ouviu Desenredo e o Trenzinho do Caipira.
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0: ouvir comigo essa cantiga. Estamos de volta com o Arquivo MPB, que hoje presta homenagem ao grupo Boca Livre. Apesar das idas e vindas que mencionamos no bloco anterior, o fato é que em 2023 a formação do Boca voltou a ser Zé Renato, Maurício Maestro, Davi Tigel e Lourenço Baeta. A conquista do Grammy Internacional de Melhor Álbum Pop com Passieros foi importante para a retomada. Mais um reconhecimento para um grupo que já havia conquistado tantos troféus como o Sharp e o Prêmio da Música Brasileira e que coleciona interpretações inesquecíveis como Toada, Canção Descalça, Quem Tem a Viola, Diana, Mistérios, O Trenzinho do Caipira, Ponta de Areia, Canção da América, com Milton Nascimento e Boca Livre e muito mais.

0: Esse foi o grupo Boca Livre com Quem Tem a Viola. Antes você ouviu Diana, Ponta de Areia e Canção da América, todas com Boca Livre.
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0: A competência do grupo Boca Livre foi capaz de provocar a permanência, mas também a chegada de um público novo. Os filhos dos primeiros fãs, depois os netos e mesmo gente que foi simplesmente tocada pela magia de uma quinta voz construída com a união de outras quatro. Por não querermos só comida, os Titãs perguntaram certa vez cantando: "Você tem fome de quê?" Quando a fome é de alimentar a alma com arte, boa música, somos convidados no Brasil a participar de uma festa com fartura e riqueza de conteúdo. E podemos consumir sem receio ou moderação, porque é Boca Livre.
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0: Eu sou o Tobias de Santana e você participou do arquivo MPB Especial Boca Livre. Obrigado pela audiência e até a próxima.

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4: Uma ótima noite para você sintonizado em 97.1. A partir de agora sou eu, Manzano, te fazendo companhia e fazendo também a trilha sonora do seu final de semana. Abrimos com um Toquinho, Aquarela.

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0: Na Educativa, o sucesso do seu Jorge, quem não quer sou eu. Muito obrigado pela sua sintonia. Tá a fim de ouvir mais músicas? Continue ligado. Já já tem para você Vanessa Rangel. 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
2: Olá, eu sou Vanessa Brolo e trago para você mais uma história de empreendedorismo do blog Partiu Plano B. Grandes ideias podem nascer das situações mais simples do dia a dia. A história da empreendedora Juliana Lara Silveira começou dentro de casa por causa do filho, Gustavo. Como ele tinha seletividade alimentar, Juliana buscava maneiras mais divertidas de apresentar os alimentos. Foi nessa procura por forminhas e cortadores diferentes que ela descobriu os biscoitos carimbados, que mais tarde se tornariam a marca registrada do seu negócio. Da cozinha começaram a surgir foguetes, astronautas e personagens moldados na massa. O que era apenas uma tentativa de incentivar o filho a se alimentar melhor, acabou despertando nela uma nova paixão. Juliana lembra que ficou encantada quando viu o resultado dos primeiros biscoitos. A ideia cresceu aos poucos e ganhou força quando ela resolveu produzir algumas lembranças para o Dia dos Professores. Naquele momento não havia planejamento ou estratégia, era simplesmente algo que ela gostava de fazer. Até então, Juliana trabalhava como técnica de laboratório e nunca havia pensado em empreender. Mas a vontade de construir algo próprio começou a falar mais alto. Os biscoitos viraram uma renda extra e, com o tempo, se transformaram em um negócio de verdade. Hoje, ela produz tudo da própria cozinha e cuida pessoalmente de cada etapa, da produção aos pedidos, das compras ao atendimento nas redes sociais. Uma rotina que exige organização e dedicação, especialmente porque trabalho e vida pessoal acontecem no mesmo espaço. O Natal se tornou a principal época de vendas. Os biscoitos personalizados conquistaram espaço como presentes cheios de carinho e significado. E tem uma frase que a Juliana escuta com frequência dos clientes: os biscoitos são tão bonitos que dá até pena de comer. Mas essa pena costuma passar logo na primeira mordida. E para quem sonha em abrir o próprio negócio, Juliana deixa algumas dicas importantes. Primeiro, não espere o momento perfeito para começar. Segunda dica, entenda que todo negócio nasce pequeno e cresce com aprendizado. Faça tudo com dedicação e autenticidade. Esteja aberto para aprender e se adaptar ao longo do caminho. E finalmente, coloque propósito no que você faz, porque as pessoas percebem quando existe verdade por trás de um produto ou serviço. Para mais dicas e muita inspiração, entra no blog partiuplanob.com.br. Até a próxima! 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
4: Olá, eu sou o Diego Tirri e agora começa mais um Minuto de Educação, o boletim diário sobre a educação pública no Paraná. O Fundepar iniciou a terceira remessa centralizada de alimentação para os cerca de 1 milhão e 200 mil alunos matriculados nas mais de 2 mil escolas da rede estadual de ensino. Nesta etapa, estão sendo distribuídos 3.200 toneladas de gêneros alimentícios não perecíveis, como arroz, feijão e farinha de trigo, entre outros, com investimento de aproximadamente 30 milhões de reais. O valor integra os cerca de 500 milhões de reais previstos para alimentação escolar ao longo de 2026, incluindo alimentos secos e perecíveis. Aproximadamente 1,5 milhão de refeições são servidas por dia na rede estadual. E este foi o Minuto de Educação de hoje. Você também pode nos acompanhar nas redes sociais. O endereço é EducaçãoPR.
0: 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Trazendo agora Vanessa Rangel. Leve-me daqui. Boa noite.

0: Na educativa, para você matar saudades, Brad com If Romântica. O melhor da música romântica internacional você confere sempre aqui na programação da educativa. E daqui a pouco tem Nana Caymmi.
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0: Educativa, sua rádio, seu momento, uma ótima noite de domingo para você sintonizado em 97.1. Eu sou o Manzano e continuo te fazendo companhia. Chegando Nana Caymmi, resposta ao tempo.

0: Educativa, nem Mato Grosso, promessas demais. Uma ótima noite para você que está ligado com a gente. Aliás, deixa um abraço aqui especial para você que é motorista de aplicativo, dando essa carona para a gente, sintonizado em 97.1. Continue por aqui, até porque já já está chegando Marisa Monte.
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0: E você continua ligado aqui na Educativa 97.1. Tá chegando Pedro Mariano, pode ser.

0: Na Educativa, o sucesso do Chorão do Charlie Brown Jr. na voz de Zeca Baleiro, Proibida Pra Mim. Essa versão ficou muito bacana, aliás. Daqui a pouquinho eu trago pra você som do Kid Abelha aqui na Educativa, portanto, fica ligado com a gente. Boa noite.
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2: Trilha de Copa. O ano era 2002, o início de um novo milênio, e a FIFA queria uma identidade futurista para a primeira Copa do Mundo na Ásia, sediada em conjunto por Japão e Coreia do Sul. A cantora escolhida foi a americana Anastasia, conhecida por sua voz absurdamente poderosa e seus óculos coloridos que ditavam moda. Ela lançou Boom, uma faixa que mistura pop rock com uma batida eletrônica frenética, a cara das pistas de dança daquela época. Enquanto Anastasia cantava sobre a explosão de energia do futebol, o Brasil vivia seu próprio boom de superação. Foi a Copa das Zebras, das camisas coladas e dos jogos de madrugada. Mas foi, acima de tudo, a Copa da Redenção de Ronaldo Fenômeno, que com o seu corte de cabelo cascão e os gols na final em cima de Oliver Kahn contra a Alemanha, carimbou nossa quinta estrela no peito. Diferente dos hinos anteriores, Boom não apostava em ritmos tradicionais ou corais locais, mas sim no som sintético e globalizado dos anos 2000. Uma música enérgica, que serviu de combustível para o torcedor brasileiro enfrentar o fuso horário e celebrar o topo do mundo. Sinta a batida, aumente o som e relembre o hino oficial da Copa de 2002. Com vocês, a voz marcante de Anastasia. Boom!

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3: A Prefeitura de Curitiba abriu uma nova consulta pública para ouvir a população sobre as principais demandas e prioridades das políticas voltadas às mulheres entre 2027 e 2030. A participação é aberta a todos e pode ser feita até o dia 17 de julho, de forma online ou presencial. As contribuições vão servir de base para a construção do novo Plano Municipal, que vai orientar programas, projetos e